0: 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A causa de la envidia, um matrimônio destruído. A causa de la envidia, um hijo que antes era um exemplo se tornou um adicto, um malo exemplo. E todo porque ojos envidiosos empezaram a echar sobre la persona y su familia una verdadera maldição. Especialista Miguel, que está nesta manhã com nós, aqueles que sofrem o dano da envidia, há como vencer este grande problema.
1: Bom dia, especialista Luciano. Assim mesmo, há solução para este problema, esta envidia que esta pessoa está passando? Ou em solução de Guaná, Cunhacaraí? Ou ainda em uma solução, Caraí? Se hace que atender el cotidiano, va a ir a entender y vencer la envidia. 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
0: Y esta persona va a vencer porque Dios tiene poder para hacerlo. Quizá vos has caminado para trás e não mais para adelante. Antes tinha buenas ventas, o comércio se abria e se vendia. Antes mesmo de terminar o dia, já não havia mercadoria. Você já foi para casa temprano porque todo voou como pão caliente, como dizem. Pero de um tempo hacia cá, nada de isso ha sido realidade. Você ha vivido na trava. Você ha vivido na mala suerte, você ha vivido solamente tempos e épocas de pérdidas e não sabes por quê, porque um mal entrou a causa de los envidiosos. E você não pode, especialista, por favor, especialista Miguel, la persona não pode estar sofrendo tanto e cruzar los braços e decir assim nomás. E solamente observar a vida hundir-se sem que ela reacione. E estamos aqui hoje para dizer a ela que ela pode reacionar. E como reacionar? Aferrando-se a Deus, buscando a limpeza espiritual que lhe vamos ensinar. E neste programa, dia orar ao qual você vendrá buscar esta limpeza. Lo que não pode, especialista, é esta pessoa seguir sofrendo.
1: Assim mesmo, especialista Luciano, com cunha grande que atui o guapu, bebeína. A que atui a bebeí, de lamentar, na hoje, em baeiro e coxere de peixe, em baeiro e coxere de apô, baía. A nível, senhor, de lamentar, a nível, cara, de lamentar. E eu. E onde é Xanhuá? O sofrimento da hija normal, da hija de aceitar Xanhuá. Porque o índio tem problema, bebê. A orelha te já, para ajudar também.
0: Há solução, há forma de vencer a toda esta situação. Incluso, por favor, agora, comunique-se conosco. O número, le anunciamos, 0983. 41-1010, tome nota, 0983-411-010, se lhe cai melhor desta maneira, pero comunique-se a

0: Regressamos com todos e em minutos la oración. Já nos enviaste el mensaje, já te comunicaste com nós. Todavía, que está esperando? Caraí, cunha caraí, date prisa, agarra este teléfono, abuelita, se não sabes manejar do teléfono, pida tu nieto, pida tu hijo que lo haga, mas envia tu nombre hacia nosotros para que lo tengamos en esta preglaria, para que lo tengamos aqui neste momento de oração. 09-83-41-10-10. Vamos orar para que este dia se abarete. Ter um dia especialista lindo para todas as pessoas.
1: Assim mesmo. E por a entrevista com o dia Chupemaná, o pedido é minha é outra. 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
0: Um dia porã.
1: O peixe eterna, um dia maravilhoso e por uma entrevista super mais, né?
0: O vai.
1: Não, a eu outra, a gente aceitamos, aí você vai e vai.
0: Esta oração que vamos fazer vai ajudar a pessoa a ter este dia lindo. Por isso, comunique-se, participe colocando um vaso com água cerca a tua rádio. Pero hoje, viernes, venga participar de maneira personal. Hoje, nós estaremos justo para combater e cortar toda envidia. E você pode estar com nós 7 da manhã. Bueno, a hora já está muito cerquita. E o horário, pelo 10 da manhã, 15 e a lá 18:30. Aonde? 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Vários especialistas para te atender, para te aconselhar e para te ajudar. Você não sagrá de la mesma forma, não postergue, é Zoe que lhe estaremos esperando. Vamos preparar-nos para a oração, traigo uma canção e regresso.

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1: 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Que este dia seja maravilhoso a todas as pessoas. Nos entregamos em tus manos e, como sempre, determinamos dia lindo, bendecido e maravilhoso a todas as pessoas. E no nome de Jesus. Amém. Amigo, amiga, a hora é sua decisão. Hoje mesmo lhe estaremos esperando, como eu havia dito, 7 da manhã já vá por empezar a reunião, pode ser que não alcance tempo chegar, pero 10 da manhã, 15 e 18:30, não há excusas. 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Esperamos por todos ustedes. No postergue hoy mismo, venga y tenga una vida mejor. Dios me los bendiga.

0: para formar parte de este gran espectáculo con Raza Negra.
1: Permiso. ¿Qué bico está cocinando, vecina?
2: Bom dia, Marcela. Pão de queijo.
1: Chipa. Chipa.
2: Não.